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0: assim, eu não vou contratar um advogado para pedir meu benefício no INSS, não, porque eu vou gastar dinheiro, eu posso fazer sozinho, né? E aí vai lá e pede sozinho. Aí quando vem negado, não sabe por que é negado, e aí às vezes pensa que está certa a negativa, diz, tá aqui, bem que eu não contratei, eu ia gastar dinheiro e nem ia dar certo. Mas as pessoas não entendem que às vezes o INSS nega por uma falta de documento, o cidadão sozinho não consegue juntar dentro do aplicativo todos os documentos que são necessários para análise do benefício, não é? Por exemplo, uma aposentadoria especial, que tem que escanear e juntar dentro do sistema do INSS todos os PPPs. Imagine um cidadão que não tem computador em casa, Tom, fazer um negócio desse todo pelo celular.
1: Não dá, não.
0: É, escanear todos os PPPs, salvar no arquivo e fazer o upload é difícil. Até a pessoa entender o que eu estou dizendo. Parece que eu estou falando é de informática, não é de INSS, não é? Então,
1: pode dizer.
0: Às vezes a pessoa pensa que contratar um advogado é caro. Caro é ter o benefício negado. Caro é ter o benefício concedido com um valor aquém do que teria direito, não é?
1: Doutora, então, me diga uma coisa. Os 10 maiores motivos que levam o INSS a negar uma aposentadoria, quais são esses 10 motivos?
0: Primeiro maior motivo é falta de tempo de contribuição, Tom.
1: Falta de tempo de contribuição.
0: A pessoa vai lá no INSS, às vezes, Tom, chega muitas pessoas no escritório dizendo assim, doutora, contei meu tempo, eu tenho 40 anos de trabalho, e quando eu vou contar tem 32. Por quê? O que acontece? Às vezes, o cidadão conta o tempo direto, sem a interrupção, passou ali 3 meses entre um contrato e outro, depois mudou de emprego de novo, passou 6 meses desempregado, e nesse desemprego, não paga o INSS autônomo, entendeu? Avulso.
1: Sim.
0: E conta direto. Então, um dos maiores erros e negativas do INSS é pela falta de tempo de contribuição, tá?
1: Sim.
0: O maior de todos. Outro grande também é carência insuficiente. O que é isso, doutora? Todo benefício, ele tem uma carência mínima. O auxílio-doença, para eu pedir o auxílio-doença, eu tenho que já ter contribuído 12 meses para o INSS, essa é a carência.
1: Sim.
0: Existem alguns benefícios, como o câncer, por exemplo, que é isento de carência, tá? Mas, de regra, a carência é 12 meses.
1: Sim.
0: Doutora, eu já tive a carência, mas eu perdi. No caso de readquirir a carência, é 6 meses. Então, eu trabalhei lá quando eu era adolescente, durante 2 anos, passei um monte de tempo trabalhar, voltei a trabalhar agora. Paguei 1 mês, sofri um acidente de carro, preciso de auxílio-doença. Eu vou ter direito? Vou, porque o auxílio-acidente tem direito. Mas, se eu não fosse esse tipo, eu não teria. Mas eu já estou pagando há 6 meses. Aí eu tenho direito, tá certo?
1: Tá certo.
0: Então é a carência. A carência para aposentadoria é de 15 anos, 180 meses de contribuição. Quando é que isso dá errado? Se lembra que eu já disse que a aposentadoria especial, você pode converter tempo especial em comum?
1: Isso.
0: Então, o homem que trabalha 10 anos, não são 10 anos, são 14?
1: Isso.
0: Esses 4 anos a mais, ele não existe, ele é ficto, né? Ele é uma conversão de tempo que não teve tempo de contribuição. Então, ele não conta para carência. Então, por mais que ele conte para tempo de contribuição, para carência não conta. Então, essa falta de carência, muitas vezes, leva a indeferimentos do INSS.
1: Eu sei.
0: Outro erro grande é do CNIS. Erros no CNIS. Às vezes, contribuições feitas em valores inferior ao salário mínimo. Né? A pessoa está trabalhando na empresa, foi demitida, só trabalhou 15 dias a contribuição foi equivalente aos 15 dias trabalhados, não inteirou 1 mês de trabalho, não inteirou o salário mínimo, entendeu?
1: Sim, entendi.
0: Então, erros no CNIS que podem ser corrigidos. Várias são as motivações para o INSS negar.
1: Nessa questão de pedido feito na modalidade errada, como é isso?
0: Então, eu peço aposentadoria por idade rural e eu sou urbano.
1: Entendi.
0: Eu peço aposentadoria por pontos e eu tenho...

0: direito à aposentadoria por tempo de contribuição, entendeu?
1: Entendi.
0: Essa é uma falha que, em tese, era para o INSS, para o servidor do INSS corrigir sozinho. Porque o INSS tem um princípio norteador dos servidores do INSS, que eles devem fornecer ao segurado o melhor benefício.
1: Sim.
0: Então, era para ser oportunizado ao segurado ele ter o conhecimento do melhor benefício e ter a oportunidade de escolher entre o melhor e o pior, entendeu?
1: Entendi. Doutora, me diga uma coisa, já são 8h56, mas dá tempo de fazer essa pergunta. Vamos supor assim, o segurado está ouvindo a gente agora, passa no escritório de advocacia especializado, aí o advogado especializado vê item por item desses que nós estamos falando agora aqui, confere um por um, tudo direitinho, aí diz, bom, aqui está tudo pai d'égua, não tem absolutamente nada errado. Está tudo como manda a lei, está tudo dentro dos critérios estabelecidos, tal, tal, tal. Aí o pedido é feito administrativamente. Apenas o advogado, o escritório examinou para ver se estava tudo ok. Tá, feito o pedido. Corre o risco de uma análise por computador, ainda assim ser negado o pedido? Corre?
0: Sim.
1: É mesmo?
0: O que acontece comigo?
1: E é?
0: Então, já aconteceu comigo de eu dar entrada num benefício ser negado. 15 dias depois, eu dar entrada na justiça, com 90 dias eu tô com concessão.
1: É mesmo?
0: É.
1: Meu Deus do céu.
0: Exatamente. É uma loucura. Aconteceu isso semana passada.
1: Foi mesmo?
0: Uma senhora chegou para mim com uma documentação bem redondinha. Ela já tinha dado entrada no INSS, tinha negado, mas ela não tinha juntado toda a documentação. A gente juntou toda a documentação dela no pedido. O pedido foi negado.
1: Meu Deus do céu. Aí depois foi na justiça...
0: E deixa eu te dizer uma coisa, às vezes acontece de um negócio estar tão redondo, de a gente dar entrada na justiça e vir o INSS oferecer um acordo sem nem ter audiência.
1: Meu Deus, é de lascar, é uma situação difícil, muito difícil mesmo. Doutora Ana Flávia,
0: é muito difícil,
1: doutora
0: pra fazer só, né?
1: Não, só você não pode fazer. E nem pode também ficar sujeita àquilo que eles fazem lá, porque pode vir com erro e você ter um prejuízo muito grande, não é?
0: Muito maior.
1: Muito maior. Exatamente. Porque uma aposentadoria errada é pro resto da sua vida. Aquele erro ali, você vai ter um prejuízo eterno, não é?
0: E você começando com o valor de uma aposentadoria defasada, com o reajuste anual do salário de benefício, que é abaixo do reajuste do salário mínimo,
1: Ave Maria,
0: a perda ainda é maior, não é, Tom?
1: Maior, muito maior. Só quem sabe é quem sente esse negócio mesmo com o passar dos anos. Doutora Ana Flávia, foi um prazer muito grande falar com a senhora aqui no programa. Já vamos marcar para o próximo domingo qual é o tema, se tem, se não tem, pela semana a senhora me avisa, entendeu?
0: Tem, então vamos deixar aqui porque aí os ouvintes já ficam atentos.
1: Sim.
0: Eu queria trazer de novo, Tom, a isenção do imposto de renda para os portadores de deficiência.
1: Certo, certo.
0: Porque... é um tema que as pessoas não têm muito conhecimento e que gera um valor muito bom de atrasado para o segurado que não solicita, sabe?
1: Sim.
0: Então, é um tema de relevância que as pessoas não têm conhecimento, que às vezes o INSS nega quando a pessoa tem direito e que eu acho que é um tema muito importante.
1: Eu sei.
0: Tá bom? Isenção de imposto de renda.
1: Isenção de imposto de renda vai ser, portanto, mote... para o próximo domingo aqui, você fazer uma revisão, ver se está dentro do que é para ser, não é?
0: Isso, tá bom?
1: Tá ótimo, então. Olha, apenas o seguinte, quem ficou em alguma dúvida aí, quer tirar alguma dúvida a respeito do que foi falado aqui, então nós temos o telefone 99686-3123. Eu repito, 99686-3123. Você pode ligar se tem alguma dúvida sobre o que foi falado aqui. E o mote do próximo domingo, nós já temos aí, repetindo, doutor, o mote do próximo domingo?
0: Isenção de imposto de renda em cima da aposentadoria e da pensão por morte, que é descontado direto pelo INSS.
1: Pronto. Aliás, esse tema é muito bom, viu?
0: Esse tema é muito bom e as pessoas têm que começar a acordar para procurar os seus direitos, porque o INSS... não

0: sai sozinho.
1: É verdade. E tema muito bom para domingo. Tema muito
0: tá
1: bom.
0: Tá bom?
1: Tá bom. Um abraço, foi um prazer.
0: Bom, a senhora, foi um prazer, a senhora. Um beijo grande. A uma senhora, semana abençoada. Oi.
1: A senhora, como comentarista esportiva.
0: Não faça uma pergunta dessa para mim.
1: Quem
0: não,
1: é que vai ganhar o jogo de hoje, pelo amor de Deus?
0: Eu tô morrendo de medo.
1: Ah, tá, Jesus. Tá com medo hoje?
0: Eu tô com medo.
1: Vai ver o jogo com a família, é?
0: Com certeza, sempre juntos.
1: Beleza pura. Um abraço, doutora da Paz. Vamos ganhar.
0: Obrigada.
1: Tenha medo não, que nós vamos ganhar o jogo, viu?
0: Que o senhor fale pela boca de um anjo.
1: Tá certo. Eita, rapaz, vamos, rapaz, até eu tô nervoso já agora, imaginou como é que é a coisa, né? Vamos esperar aí, tá chegando a hora, tá chegando a hora. Eita, rapaz. Vamos pra última música que tá chegando aí, né? São 9 horas para encerrar o programa de hoje. Maurício Benevides, com a música Restinde Luz. Maurício Benevides, vai!

Maurício Benevides, grande Maurício Benevides, rapaz. Na hora de terminar esse programa de hoje, quero mandar um abraço todo especial lá para a Morada Nova, para a Morada Nova. São 9:05, programa Conversa com o Tom, já na reta final. Mandar um alô para Yara Alves. Alô, Yara, um abraço para você, saúde, muita paz, muita felicidade para você, para o Nemésio pai, Nemésio filho. Alô, doutor Idenberg, há quanto tempo a gente não se vê, rapaz? Eridene, um abraço para você, Eridene, a Erbene, a dona Maria José, esses meus queridos amigos lá da cidade de Morada.

0: Nova. Meu abraço carinhoso para todos vocês. E aí, qualquer dia desse eu pinto lá pela Morada Nova. Faz tempo que eu não vou, viu, rapaz? Faz muito tempo. Quem é que é de lá? A Emily é de lá também, de Morada Nova? Ah, sim. Exatamente. Então, um abraço também. Quem é? A Cida, a Emily e... Foi? Então, pronto. Fica um abraço. Para a família Alencar também, na cidade de Morada Nova. Tchauzinho, minha gente. Terminou o programa de hoje, hein? Domingo que vem, se Deus quiser, Conversa com o Tom estará no ar. E amanhã cedinho, eu e a Daniela de Lavoura estaremos com o Bom Dia Nordeste. Fortunato, muito obrigado, hein, William Fortunato, pela atenção, pelo carinho, pela forma bem caprichosa com que você conduziu o programa nessa parte técnica. Tchau, gente. Até amanhã.
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0: se conforma.
1: Não, aí eu respeito quem tem essa opinião, porque os últimos anos do Neymar não foram promissos. Pelo contrário, se você pegar o último ano do João Pedro lá na Premier League, era pra ele estar lá. Você tá entendendo?
0: Era assim.
1: Sim, mas aí se vê outras coisas, se vê outros
0: pontos. O Pedro, o melhor centroavante do mundo.
1: É, isso aí eu acho um absurdo. O Pedro, é, né, não tá seu título absoluto de todas as seleções, porque
0: Felipe só... Felipe Luiz, o melhor treinador do pois planeta.
2: É. O Pedro não então... foi porque o Pedro veio jogar agora e o Pedro se machuca demais.
1: Não, mas
2: ele
1: aí...
2: não fez o ciclo.
1: Não, mas isso aí é outra discussão. Mas só
2: e pro... o Pedro e o Archer da Premier League vai levar quem, cara?
1: Pronto, mas é só pra finalizar, eu queria dizer isso. A questão do Neymar...
0: Não fico com raiva, não.
1: Não, não tô, não. E nem, e nem acho, nem quero defender aquele pessoal que é extremo. Ah, Neymar 100%, Neymar 0%. Não, acho que é o nome que deu pra colocar nos 26.
0: Acho, né? Não, também acho, também 0 e 100%, acho que é um.
3: Jurani, eu fiz uma breve análise aqui sua. Eu eita, acho que...
0: tô lascado. Vou direto agora pro internamento.
1: Que é isso, olha
3: não, eu acho que a paz e serenidade que você desejou no início do programa pra aniversariante tem que ir pra você.
0: Foi todo embora.
1: Mas eu acho que isso que...
0: Eu tenho que voltar a fazer terapia.
1: Eu levaria, mas só para terminar, o lance do Ancelotti. O Ancelotti, ele não teve uma Copa América, ele não teve um torneiozinho que ele passasse ali 15 dias, 3 semanas com um grupo.
2: Ele teve um ciclo quebrado, cara.
1: A gente é pra cobrar. Eu tenho cobrado. O Ancelotti, a gente não pode querer que o time chegue e se apresente ruim, não, abaixo. Vai ser cobrado porque ele é pago pra isso.
0: É.
1: Mas também
0: ele ganha só 5 milhões por mês.
1: É, sei lá ali que a aplicaçãozinha muito que o Aguiar pouco. Júnior tem ali no Banco
0: muito
1: do Brasil,
0: pouco,
1: né, não,
0: muito
1: Aguiar?
0: Pouco. Gente, a gente vai terminar, que eu quero terminar com a música.
1: Opa!
0: Tá? E a música eu acho que dá uns 2 minutos e meio pra 3. 2 minutos e meio. 2 e pouquinho pra 3. Então deixa eu fazer um agradecimento aqui e que o Brasil hoje vença e vença bem, né? Vou começar com o meu querido amigo Aguiar Júnior. Aguiar, querido, muito obrigado, viu, querido?
4: Felicidades a todos. Estamos à disposição aí para qualquer eventualidade. Eu sei que eu tô no grupo dos demais e continuo bandido lá firme e forte.
0: Eu... Meu querido...
4: E rumo ao Hexa.
0: Meu querido Antônio José, ô... Francisco Filho, Francisco querido, muito obrigado.
1: Hoje eu só quero, pode ser 0-0. E agora só tinha de informação importantíssima, o ônibus da seleção brasileira está chegando lá próximo ao estádio e pelo movimento da roda esquerda dianteira do ônibus é 3-0 pro Brasil hoje.
0: Se Deus tranquilamente quiser, os homens e a mulher. Meu querido Pedro Igor, querido, muito obrigado.
2: Obrigado, Joane. Sempre um prazer estar aqui com você, querida Neuza, professor Antônio José, mais conhecido como Francisco Filho. Bandida. Meu querido amigo Aguiar, o nosso melhor cara da sonoplastia, Augusto Assunção, William Fortunato.
0: Bandido.
2: Agradecer a todos, sorte, pressão, prazer, se Deus quiser, uma vitória, classificação e uma semana abençoada a todos.
0: Se Deus quiser. Minha querida Neuza, mais uma vez, muito obrigado, viu, Neuza?
3: Obrigada a você pelo convite, obrigada aos ouvintes pela escuta, pela paciência e vamos aí rumo à classificação.
0: Se Deus quiser, os homens e a mulher, vou dizer aqui a coisa pra vocês. Nesse mundo louco que nós... Louco não. Nesse mundo que nós vivemos... Esqueça a palavra louca, peço até perdão. Nesse mundo que nós vivemos, de tanta violência, de tanta coisa que as pessoas falam, de tanta desvalorização, de tanta coisa, a gente tem que valorizar a família. Porque a família é, sim, o maior e o principal equilíbrio do ser humano. Então nós vamos... terminar o programa de hoje com a música dedicada às famílias mais uma vez.
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